0: de novo. Tô adorando. Eu acho que deleitei tudo aqui.
1: Márcio Correia! Vamos cantar uma vaneira velha de respeito, de fundamento?
2: Só se for agora, Alberto Friso.
1: Então,

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1: Corria carreira na fronteira.
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1: Do Alto Uruguai.
0: Do Planalto.
1: Olha.
0: Do Rio Grande inteiro.
1: E aí tinha uma gaitinha tocando, né?

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0: Brasil, vamos embora, Hebe.
1: Vamos embora, gostoso.
0: Vamos embora, fiquem em seus lares. Tchau e até semana que vem.

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0: Mas olha o embalo dessa louca, cheio.
1: Mas credo, mas deve ficar sem bota essa vassoura, né?
2: Bota volume nesse
0: rato. E as pilhas?
1: Você foi.

0: patrão Manuel lá de Boston. Tá brincando.
1: Será possível? Vamos embora, hein,
2: amigo? Vamos embora, gostoso.
1: Vamos embora, fiquem em seus lares e tchau e até semana.

0: essa prosa de novo. Tô adorando. Eu acho que deleitei tudo aqui, ó. Márcio Correia! Vamos cantar uma vaneira velha de respeito, de fundamento?
1: Só se for agora, Alberto Friso. Então é.

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0: possível. Vamos embora, né, Emílio?
1: Vamos embora, gostoso.
0: Vamos embora, fiquem em seus lares. Tchau e até semana.

0: Eu acho que deleitei tudo aqui, ó. Bora se correr! Vamos cantar uma vaneira velha de respeito, de fundamento?
1: Só se for agora, Alberto Friso.
0: Então é.

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6: A previsão do tempo para esta quarta-feira, 1º de julho, indica chuva em toda a região sul, segundo o Instituto Nacional de Meteorologia. O destaque fica para o Rio Grande do Sul, Santa Catarina e Paraná, onde são previstas pancadas de chuva, trovoadas e, em algumas áreas, possibilidade de queda de granizo. Em Curitiba, a temperatura varia entre 15 e 24 graus. Florianópolis registra mínima de 15 e máxima de 21 graus, com previsão de temperaturas ao longo do dia. Em Porto Alegre, os termômetros ficam entre 12 e 17 graus, com chuva e trovoadas, principalmente entre a tarde e a noite. A umidade relativa do ar varia entre 50% e 95%. As informações são do Instituto Nacional de Meteorologia. Sofia Muniz, o tempo e a temperatura.
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7: O preço do boi gordo registra estabilidade nesta terça-feira, dia 30. Em São Paulo, a arroba ainda é negociada a R$ 338,65. No mercado de frango, os valores também apresentam estabilidade na Grande São Paulo, em São José do Rio Preto e em Descalvado. O quilo do frango congelado é vendido a R$ 7,29, enquanto o frango resfriado também está cotado a R$ 7,29. Já a carcaça suína especial teve redução de 0,47% nos atacados da Grande São Paulo, onde o quilo custa R$ 8,56. Entre os estados analisados, o suíno vivo registra elevação nos preços em algumas praças. No Paraná, por exemplo, o animal é comercializado a R$ 4,68. Os dados são do CEPE. E reportagem Marquesan Araújo.
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7: A participação de empresas brasileiras na Naturaltech 2026 deve render cerca de $4.275.000 em negócios para o setor de alimentos funcionais e suplementos alimentares. A estimativa é da Agência Brasileira de Promoção de Exportações e Investimentos, a Apex Brasil. Durante a feira ocorrida na cidade de São Paulo, 57 empresas brasileiras participaram de rodadas de negócios com 11 compradores internacionais de 10 países, entre eles Canadá, China, Índia, México e Emirados Árabes Unidos. Ao todo, foram realizadas 317 reuniões comerciais. Só durante o evento, a expectativa de negócios chegou a $13.100.000. As negociações envolveram empresas dos segmentos de suplementos nutricionais, ingredientes funcionais, superfoods, entre outros. O objetivo foi ampliar as exportações brasileiras para mercados das Américas, Europa, África, Oriente Médio e Ásia. Na avaliação da coordenadora de agronegócio da Apex Brasil, Paula Soares, o crescimento do mercado de bem-estar tem ampliado as oportunidades para empresas do segmento no Brasil. Abre aspas. O Brasil reúne características que reforçam esse potencial, como o fato de possuirmos a segunda maior quantidade de academias no mundo. Fecha aspas. As rodadas de negócios integram o programa Exporta Mais Brasil, da Apex Brasil, que promove o contato entre empresas brasileiras e compradores internacionais. A coordenadora de agronegócio da Apex Brasil, Luciana Pessegueiro, destaca que o primeiro passo para vender ao exterior é buscar informação e atender às exigências de cada mercado.
8: A primeira dica, eu acho que é informação.
3: informe-se, entre no site da PECS Brasil, busque informações, busque orientações. A gente tem que realmente estudar com a empresa, ver quais são as oportunidades de mercado e quais as adaptações que ela tem que ter para acessar esse mercado.
7: O programa Exporta Mais Brasil busca ampliar as exportações e abrir espaço para os produtos nacionais dos segmentos de saúde, nutrição e bem-estar em novos mercados. Para mais informações, acesse apexbrasil.com.br. Reportagem Marquesan Araújo.
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8: Notícia do dia. O Brasil perde, em média, R$106 por segundo devido a ineficiências na sua infraestrutura logística. O levantamento é do Instituto Brasileiro de Infraestrutura, que projeta que, só em 2026, o país vai acumular mais de R$3 bilhões em custos extras por utilizar o modal rodoviário em corredores que poderiam ser operados por ferrovias, como a Ferrogrão e a EF-118. Para reverter esse cenário, a Frente Parlamentar da Agropecuária e a Frente Parlamentar de Portos e Aeroportos assinaram a Carta de Compromissos do Movimento Agroporto. A iniciativa suprapartidária estabelece diretrizes voltadas ao fortalecimento da logística brasileira. O documento foi assinado durante um evento realizado na sede da Organização das Cooperativas do Estado do Paraná, em Curitiba. O acordo abrange temas voltados ao fortalecimento da logística brasileira. O

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1: Apoiar a participação de profissionais brasileiros em festivais, mostras, eventos de mercado e seminários internacionais do setor audiovisual. Essa é a proposta do edital de intercâmbio cultural, circulação e participação audiovisual no exterior. Até o dia 6 de novembro de 2026, o Ministério da Cultura estará com inscrições abertas. A iniciativa, promovida pela Secretaria do Audiovisual, tem como objetivo ampliar a presença da produção brasileira no exterior e fortalecer a inserção de profissionais do país nos principais espaços de circulação, formação e negócios da área. As inscrições são gratuitas e devem ser feitas exclusivamente pela internet, na plataforma Mapa da Cultura. Acesse mapa.cultura.gov.br. Com investimento de R$1 milhão, a seleção pública vai conceder auxílios financeiros para viabilizar a participação dos selecionados em atividades realizadas fora do Brasil. O valor do apoio será calculado de acordo com a cidade de saída e o destino internacional do evento. Os interessados devem se inscrever pelo site mapa.cultura.gov.br. O prazo para envio das propostas começou no dia 15 de junho e segue até às 18 horas do dia 6 de novembro de 2026. Podem participar pessoas físicas brasileiras, natas ou naturalizadas, maiores de 18 anos e com atuação comprovada no setor audiovisual há pelo menos um ano. Para maiores informações, acesse a página do MINC, www.gov.br.
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1: Trabalhadores da cultura com gestão municipal têm uma nova oportunidade de formação. A SCULT está com inscrições abertas para a nova turma. A plataforma do Ministério da Cultura retoma o curso de formação para gestores municipais da cultura. A atividade é gratuita e focada na qualificação técnica das equipes que atuam nas prefeituras de todo o país. Gestoras e gestores podem se inscrever até o dia 9 de novembro pelo site escute.cultura.gov.br. Realizado de forma online, com carga horária de 160 horas, o curso da SCULT aborda temas essenciais para o dia a dia da administração pública. Entre os assuntos estão sistemas de cultura, dimensão comunitária, segurança jurídica e a gestão de espaços e equipamentos culturais. O ambiente virtual de aprendizagem da SCULT permite que os participantes acessem as aulas gravadas de acordo com a disponibilidade. A plataforma conta ainda com recursos de acessibilidade, como tradução em libras, legendas e audiodescrição. A formação integra o Programa Nacional de Formação e Qualificação para o Mundo do Trabalho em Cultura, da Diretoria de Políticas para Trabalhadores da Cultura do MINC. A SCULT é uma plataforma gratuita do MINC que oferece cursos livres, formações iniciais e continuadas e pós-graduações alinhadas ao Plano Nacional de Cultura. Para se inscrever nos cursos, entre no site escute.cultura.gov.br. Essa é uma realização da Secretaria de Economia Criativa do MINC. Para mais informações, acesse www.gov.br/cultura.
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2: A nova pesquisa BTG Nexus mostra que a corrida presidencial segue marcada por diferenças entre as regiões do país. O levantamento aponta vantagem de Flávio Bolsonaro no Sul e no Norte e Centro-Oeste, enquanto o presidente Lula lidera no Nordeste. No Sudeste, a disputa permanece equilibrada. No primeiro turno, Flávio Bolsonaro aparece na frente no Sul, com 43% das intenções de voto no primeiro cenário e 45% no segundo. No Norte e Centro-Oeste, ele registra 38% em um cenário e 36% no outro. Já Lula mantém vantagem no Nordeste, com 59% e 61% das intenções de voto nos dois cenários. No Sudeste, o presidente aparece numericamente à frente, com 38% e 39%, enquanto Flávio Bolsonaro soma 36%.

0: 5% e 37%. Em um eventual segundo turno, Flávio Bolsonaro lidera no Sul com 51% e no Norte e Centro-Oeste com 52%. Lula mantém ampla vantagem no Nordeste, onde alcança 66%. No Sudeste, há empate, com 45% para cada candidato. A pesquisa também mostra que a avaliação e a aprovação do governo Lula acompanham esse cenário. O Nordeste concentra os melhores índices, com 54% de avaliação ótima ou boa e 65% de aprovação. Já no Sul, apenas 30% avaliam o governo como ótimo ou bom, enquanto 54% ou consideram ruim ou péssimo. O levantamento foi realizado por telefone entre os dias 12 e 14 de junho, com 2.017 eleitores. A margem de erro é de 2 pontos percentuais, com 95% de nível de confiança. Reportagem Marquesan Araújo.
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5: A previsão do tempo para esta quarta-feira, 1º de julho, indica chuva em toda a região sul, segundo o Instituto Nacional de Meteorologia. O destaque fica para o Rio Grande do Sul, Santa Catarina e Paraná, onde são previstas pancadas de chuva, trovoadas e, em algumas áreas, possibilidade de queda de granizo. Em Curitiba, a temperatura varia entre 15 e 24 graus. Florianópolis registra mínima de 15 e máxima de 21 graus, com previsão de temperaturas ao longo do dia. Em Porto Alegre, os termômetros ficam entre 12 e 17 graus, com chuva e trovoadas, principalmente entre a tarde e a noite. A umidade relativa do ar varia entre 50% e 95%. As informações são do Instituto Nacional de Meteorologia. Sofia Muniz, o tempo e a temperatura.
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6: O preço do boi gordo registra estabilidade nesta terça-feira, dia 30. Em São Paulo, a arroba ainda é negociada a R$ 338,65. No mercado de frango, os valores também apresentam estabilidade na Grande São Paulo, em São José do Rio Preto e em Descalvado. O quilo do frango congelado é vendido a R$ 7,29, enquanto o frango resfriado também está cotado a R$ 7,29. Já a carcaça suína especial teve redução de 0,47% nos atacados da Grande São Paulo, onde o quilo custa R$ 8,56. Entre os estados analisados, o suíno vivo registra elevação nos preços em algumas praças. No Paraná, por exemplo, o animal é comercializado a R$ 4,68. Os dados são do CEPE. Reportagem Marquesan Araújo.
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6: A participação de empresas brasileiras na Naturaltech 2026 deve render cerca de US$ 4.275.000 em negócios para o setor de alimentos funcionais e suplementos alimentares. A estimativa é da Agência Brasileira de Promoção de Exportações e Investimentos, a Apex Brasil. Durante a feira ocorrida na cidade de São Paulo, 57 empresas brasileiras participaram de rodadas de negócios com 11 compradores internacionais de 10 países, entre eles Canadá, China, Índia, México e Emirados Árabes Unidos. Ao todo, foram realizadas 317 reuniões comerciais. Só durante o evento, a expectativa de negócios chegou a US$ 13.100.000. As negociações envolveram empresas dos segmentos de suplementos nutricionais, ingredientes funcionais, superfoods, entre outros. O objetivo foi ampliar as exportações brasileiras para mercados das Américas, Europa, África, Oriente Médio e Ásia. Na avaliação da coordenadora de agronegócio da Apex Brasil, Paula Soares, o crescimento do mercado de bem-estar tem ampliado as oportunidades para empresas do segmento no Brasil. Abre aspas. O Brasil reúne características que reforçam esse potencial, como o fato de possuirmos a segunda maior quantidade de academias no mundo. Fecha aspas. As rodadas de negócios integram o programa Exporta Mais Brasil, da Apex Brasil, que promove o contato entre empresas brasileiras e compradores internacionais. A coordenadora de agronegócio da Apex Brasil, Luciana Pessegueiro, destaca que o primeiro passo para vender ao exterior é buscar informação e atender às exigências de cada mercado.
7: A primeira dica, eu acho que é informação. informe-se, entre no site da Apex Brasil, busque informações, busque orientações. A gente tem que realmente estudar com a empresa, ver quais são as oportunidades de mercado e quais as adaptações que ela tem que ter para acessar esse mercado.
6: O programa Exporta Mais Brasil busca ampliar as exportações e abrir espaço para os produtos nacionais dos segmentos de saúde, nutrição e bem-estar em novos mercados. Para mais informações, acesse apexbrasil.com.br. Reportagem Marquesan Araújo.
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8: Notícia do dia.
9: O Brasil perde, em média, R$106 por segundo devido a ineficiências na sua infraestrutura logística. O levantamento é do Instituto Brasileiro de Infraestrutura, que projeta que, só em 2026, o país vai acumular mais de R$3 bilhões em custos extras por utilizar o modal rodoviário em corredores que poderiam ser operados por ferrovias, como a Ferrogrão e a EF-118. Para reverter esse cenário, a Frente Parlamentar da Agropecuária e a Frente Parlamentar de Portos e Aeroportos assinaram a Carta de Compromissos do Movimento Agroporto. A iniciativa suprapartidária estabelece diretrizes voltadas ao fortalecimento da logística brasileira. O documento foi assinado durante o evento realizado na sede da Organização das Cooperativas do Estado do Paraná, em Curitiba. O acordo abrange temas como melhoria de acessos portuários, integração multimodal, segurança jurídica para investimentos, modernização do licenciamento ambiental e expansão da infraestrutura portuária. Criado em abril, o movimento surge em um contexto crítico. O Brasil investe cerca de 2% do PIB em infraestrutura, menos da metade do mínimo de 4,5% que especialistas consideram necessários para sustentar o crescimento econômico. Reportagem Álvaro Couto.
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0: 2026, o Ministério da Cultura estará com inscrições abertas. A iniciativa, promovida pela Secretaria do Audiovisual, tem como objetivo ampliar a presença da produção brasileira no exterior e fortalecer a inserção de profissionais do país nos principais espaços de circulação, formação e negócios da área. As inscrições são gratuitas e devem ser feitas exclusivamente pela internet, na plataforma Mapa da Cultura. Acesse mapa.cultura.gov.br. Com investimento de R$1 milhão, a seleção pública vai conceder auxílios financeiros para viabilizar a participação dos selecionados em atividades realizadas fora do Brasil. O valor do apoio será calculado de acordo com a cidade de saída e o destino internacional do evento. Os interessados devem se inscrever pelo site mapa.cultura.gov.br. O prazo para envio das propostas começou no dia 15 de junho e segue até às 18 horas do dia 6 de novembro de 2026. Podem participar pessoas físicas brasileiras, natas ou naturalizadas, maiores de 18 anos e com atuação comprovada no setor audiovisual há pelo menos um ano. Para maiores informações, acesse a página do MINC, www.gov.br.
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0: Trabalhadores da cultura com gestão municipal têm uma nova oportunidade de formação. A SCULT está com inscrições abertas para nova turma. A plataforma do Ministério da Cultura retoma o curso de formação para gestores municipais da cultura. A atividade é gratuita e focada na qualificação técnica das equipes que atuam nas prefeituras de todo o país. Gestoras e gestores podem se inscrever até o dia 9 de novembro pelo site escult.cultura.gov.br. Realizado de forma online, com carga horária de 160 horas, o curso da SCULT aborda temas essenciais para o dia a dia da administração pública. Entre os assuntos estão sistemas de cultura, dimensão comunitária, segurança jurídica e a gestão de espaços e equipamentos culturais. O ambiente virtual de aprendizagem da SCULT permite que os participantes acessem as aulas gravadas de acordo com a disponibilidade. A plataforma conta ainda com recursos de acessibilidade, como tradução em libras, legendas e audiodescrição. A formação integra o Programa Nacional de Formação e Qualificação para o Mundo do Trabalho em Cultura, da Diretoria de Políticas para Trabalhadores da Cultura do MINC. A SCULT é uma plataforma gratuita do MINC que oferece cursos livres, formações iniciais e continuadas e pós-graduações alinhadas ao Plano Nacional de Cultura. Para se inscrever nos cursos, entre no site escult.cultura.gov.br. Essa é uma realização da Secretaria de Economia Criativa do MINC. Para mais informações, acesse www.gov.br/cultura.
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3: A nova pesquisa BTG Nexus mostra que a corrida presidencial segue marcada por diferenças entre as regiões do país. O levantamento aponta vantagem de Flávio Bolsonaro no sul e no norte e centro-oeste, enquanto o presidente Lula lidera no nordeste. No sudeste, a disputa permanece equilibrada. No primeiro turno, Flávio Bolsonaro aparece na frente no sul, com 43% das intenções de voto no primeiro cenário e 45% no segundo. No norte e centro-oeste, ele registra 38% em um cenário e 36% no outro. Já Lula mantém vantagem no nordeste, com 59% e 61% das intenções de voto nos dois cenários. No sudeste, o presidente aparece numericamente à frente, com 38% e 39%, enquanto Flávio Bolsonaro soma 36% e 37%. Em um eventual segundo turno, Flávio Bolsonaro lidera no sul, com 51%, e no norte e centro-oeste, com 52%. Lula mantém ampla vantagem no nordeste, onde alcança 66%. No sudeste, há empate, com 45% para cada candidato. A pesquisa também mostra que a avaliação e a aprovação do governo Lula acompanham esse cenário. O Nordeste concentra os melhores índices, com 54% de avaliação ótima ou boa e 66%

0: 5% de aprovação. Já no Sul, apenas 30% avaliam o governo como ótimo ou bom, enquanto 54% ou consideram ruim ou péssimo. O levantamento foi realizado por telefone entre os dias 12 e 14 de junho, com 2.017 eleitores. A margem de erro é de 2 pontos percentuais, com 95% de nível de confiança. Reportagem Marquesan Araújo.
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6: A previsão do tempo para esta quarta-feira, 1º de julho, indica chuva em toda a região sul, segundo o Instituto Nacional de Meteorologia. O destaque fica para o Rio Grande do Sul, Santa Catarina e Paraná, onde são previstas pancadas de chuva, trovoadas e, em algumas áreas, possibilidade de queda de granizo. Em Curitiba, a temperatura varia entre 15 e 24 graus. Florianópolis registra mínima de 15 e máxima de 21 graus, com previsão de temperaturas ao longo do dia. Em Porto Alegre, os termômetros ficam entre 12 e 17 graus, com chuva e trovoadas, principalmente entre a tarde e a noite. A umidade relativa do ar varia entre 50% e 95%. As informações são do Instituto Nacional de Meteorologia. Sofia Muniz, o tempo e a temperatura.
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7: O preço do boi gordo registra estabilidade nesta terça-feira, dia 30. Em São Paulo, a arroba ainda é negociada a R$ 338,65. No mercado de frango, os valores também apresentam estabilidade na Grande São Paulo, em São José do Rio Preto e em Descalvado. O quilo do frango congelado é vendido a R$ 7,29, enquanto o frango resfriado também está cotado a R$ 7,29. Já a carcaça suína especial teve redução de 0,47% nos atacados da Grande São Paulo, onde o quilo custa R$ 8,56. Entre os estados analisados, o suíno vivo registra elevação nos preços em algumas praças. No Paraná, por exemplo, o animal é comercializado a R$ 4,68. Os dados são do CEPE. Em reportagem, Marquesan Araújo.
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7: A participação de empresas brasileiras na Naturaltech 2026 deve render cerca de $4.275.000 em negócios para o setor de alimentos funcionais e suplementos alimentares. A estimativa é da Agência Brasileira de Promoção de Exportações e Investimentos, a Apex Brasil. Durante a feira ocorrida na cidade de São Paulo, 57 empresas brasileiras participaram de rodadas de negócios com 11 compradores internacionais de 10 países, entre eles Canadá, China, Índia, México e Emirados Árabes Unidos. Ao todo, foram realizadas 317 reuniões comerciais. Só durante o evento, a expectativa de negócios chegou a $13.100.000. As negociações envolveram empresas dos segmentos de suplementos nutricionais, ingredientes funcionais, superfoods, entre outros. O objetivo foi ampliar as exportações brasileiras para mercados das Américas, Europa, África, Oriente Médio e Ásia. Na avaliação da coordenadora de agronegócio da Apex Brasil, Paula Soares, o crescimento do mercado de bem-estar tem ampliado as oportunidades para empresas do segmento no Brasil. Abre aspas. O Brasil reúne características que reforçam esse potencial, como o fato de possuirmos a segunda maior quantidade de academias no mundo. Fecha aspas. As rodadas de negócios integram o programa Exporta Mais Brasil, da Apex Brasil, que promove o contato entre empresas brasileiras e compradores internacionais. A coordenadora de agronegócio da Apex Brasil, Luciana Pessegueiro, destaca que o primeiro passo para vender ao exterior é buscar informação e atender às exigências de cada mercado.
8: A primeira dica, eu acho que é informação.
4: informe-se, entre no site da Apex Brasil, busque informações, busque orientações. A gente tem que realmente estudar com a empresa, ver quais são as oportunidades de mercado e quais as adaptações que ela tem que ter para acessar esse mercado.
7: O programa Exporta Mais Brasil busca ampliar as exportações e abrir espaço para os produtos nacionais dos segmentos de saúde, nutrição e bem-estar em novos mercados. Para mais informações, acesse apexbrasil.com.br. Reportagem Marquesan Araújo.
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8: Notícia do dia. O Brasil perde, em média, R$106 por segundo devido a ineficiências na sua infraestrutura logística. O levantamento é do Instituto Brasileiro de Infraestrutura, que projeta que, só em 2026, o país vai acumular mais de R$3 bilhões em custos extras por utilizar o modal rodoviário em corredores que poderiam ser operados por ferrovias, como a Ferrogrão e a EF-118. Para reverter esse cenário, a Frente Parlamentar da Agropecuária e a Frente Parlamentar de Portos e Aeroportos assinaram a Carta de Compromissos do Movimento Agroporto. A iniciativa suprapartidária estabelece diretrizes voltadas ao fortalecimento da logística brasileira. O documento foi assinado durante um evento realizado na sede da Organização das Cooperativas do Estado do Paraná, em Curitiba. O acordo abrange temas como melhoria de acessos portuários, integração multimodal, segurança jurídica para investimentos, modernização do licenciamento ambiental e expansão da infraestrutura portuária. Criado em abril, o movimento surge em um contexto crítico. O Brasil investe cerca de 2% do PIB em infraestrutura, menos da metade do mínimo de 4,5% que especialistas consideram necessários para sustentar o crescimento econômico. Reportagem Álvaro Couto.
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9: Apoiar a participação de profissionais brasileiros em festivais, mostras, eventos de mercado e seminários internacionais do setor audiovisual. Essa é a proposta do edital de intercâmbio cultural, circulação e participação audiovisual no exterior. Até o dia 6 de

0: atividades realizadas fora do Brasil. O valor do apoio será calculado de acordo com a cidade de saída e o destino internacional do evento. Os interessados devem se inscrever pelo site mapa.cultura.gov.br. O prazo para envio das propostas começou no dia 15 de junho e segue até às 18 horas do dia 6 de novembro de 2026. Podem participar pessoas físicas brasileiras, natas ou naturalizadas, maiores de 18 anos e com atuação comprovada no setor audiovisual há pelo menos um ano. Para maiores informações, acesse a página do MINC, www.gov.br.
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0: Trabalhadores da cultura com gestão municipal têm uma nova oportunidade de formação. A SCULT está com inscrições abertas para a nova turma. A plataforma do Ministério da Cultura retoma o curso de formação para gestores municipais da cultura. A atividade é gratuita e focada na qualificação técnica das equipes que atuam nas prefeituras de todo o país. Gestoras e gestores podem se inscrever até o dia 9 de novembro pelo site escult.cultura.gov.br. Realizado de forma online, com carga horária de 160 horas, o curso da SCULT aborda temas essenciais para o dia a dia da administração pública. Entre os assuntos estão sistemas de cultura, dimensão comunitária, segurança jurídica e a gestão de espaços e equipamentos culturais. O ambiente virtual de aprendizagem da SCULT permite que os participantes acessem as aulas gravadas de acordo com a disponibilidade. A plataforma conta ainda com recursos de acessibilidade, como tradução em libras, legendas e audiodescrição. A formação integra o Programa Nacional de Formação e Qualificação para o Mundo do Trabalho em Cultura, da Diretoria de Políticas para Trabalhadores da Cultura do MINC. A SCULT é uma plataforma gratuita do MINC que oferece cursos livres, formações iniciais e continuadas e pós-graduações alinhadas ao Plano Nacional de Cultura. Para se inscrever nos cursos, entre no site escult.cultura.gov.br. Essa é uma realização da Secretaria de Economia Criativa do MINC. Para mais informações, acesse www.gov.br/cultura.
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3: A nova pesquisa BTG Nexus mostra que a corrida presidencial segue marcada por diferenças entre as regiões do país. O levantamento aponta vantagem de Flávio Bolsonaro no sul e no norte e centro-oeste, enquanto o presidente Lula lidera no nordeste. No Sudeste, a disputa permanece equilibrada. No primeiro turno, Flávio Bolsonaro aparece na frente no Sul, com 43% das intenções de voto no primeiro cenário e 45% no segundo. No Norte e Centro-Oeste, ele registra 38% em um cenário e 36% no outro. Já Lula mantém vantagem no Nordeste, com 59% e 61% das intenções de voto nos dois cenários. No Sudeste, o presidente aparece numericamente à frente, com 38% e 39%, enquanto Flávio Bolsonaro soma 36% e 37%. Em um eventual segundo turno, Flávio Bolsonaro lidera no Sul, com 51%, e no Norte e Centro-Oeste, com 52%. Lula mantém ampla vantagem no Nordeste, onde alcança 66%. No Sudeste, há empate, com 45% para cada candidato. A pesquisa também mostra que a avaliação e a aprovação do governo Lula acompanham esse cenário. O Nordeste concentra os melhores índices, com 54% de avaliação ótima ou boa e 65% de aprovação. Já no Sul, apenas 30% avaliam o governo como ótimo ou bom, enquanto 54% o consideram ruim ou péssimo. O levantamento foi realizado por telefone entre os dias 12 e 14 de junho, com 2.017 eleitores. A margem de erro é de 2 pontos percentuais, com 95% de nível de confiança. Reportagem Marquesan Araújo.
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5: A previsão do tempo para esta quarta-feira, 1º de julho, indica chuva em toda a região sul, segundo o Instituto Nacional de Meteorologia. O destaque fica para o Rio Grande do Sul, Santa Catarina e Paraná, onde são previstas pancadas de chuva, trovoadas e, em algumas áreas, possibilidade de queda de granizo. Em Curitiba, a temperatura varia entre 15 e 24 graus. Florianópolis registra mínima de 15 e máxima de 21 graus, com previsão de temperaturas ao longo do dia. Em Porto Alegre, os termômetros ficam entre 12 e 17 graus, com chuva e trovoadas, principalmente entre a tarde e a noite. A umidade relativa do ar varia entre 50% e 95%. As informações são do Instituto Nacional de Meteorologia. Sofia Muniz, o tempo e a temperatura.
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6: O preço do boi gordo registra estabilidade nesta terça-feira, dia 30. Em São Paulo, a arroba ainda é negociada a R$ 338,65. No mercado de frango, os valores também apresentam estabilidade na Grande São Paulo, em São José do Rio Preto e em Descalvado. O quilo do frango congelado é vendido a R$ 7,29, enquanto o frango resfriado também está cotado a R$ 7,29. Já a carcaça suína especial teve redução de 0,47% nos atacados da Grande São Paulo, onde o quilo custa R$ 8,56. Entre os estados analisados, o suíno vivo registra elevação nos preços em algumas praças. No Paraná, por exemplo, o animal é comercializado a R$ 4,68. Os dados são do CEPE. Reportagem Marquesan Araújo.
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6: A participação de empresas brasileiras na Natural Tech 2026 deve render cerca de US$ 4.275.000 em negócios para o setor de alimentos funcionais e suplementos alimentares. A estimativa é da Agência Brasileira de Promoção de Exportações e Investimentos, a Apex Brasil. Durante a feira ocorrida na cidade de São Paulo, 57 empresas brasileiras participaram de rodadas de negócios com 11 compradores internacionais de 10 países, entre eles Canadá, China, Índia, México e Emirados Árabes Unidos. Ao todo, foram realizadas 317 reuniões comerciais. Só durante o evento, a expectativa de negócios chegou a US$ 13.100.000. As negociações envolveram empresas dos segmentos de suplementos nutricionais, ingredientes funcionais, superfoods, entre outros. O objetivo foi ampliar as exportações brasileiras para mercados das Américas, Europa, África, Oriente Médio e Ásia. Na avaliação da coordenadora de agronegócio da Apex Brasil, Paula Soares, o crescimento do mercado de bem-estar tem ampliado as oportunidades para empresas do segmento no Brasil. Abre aspas. O Brasil reúne características que reforçam esse potencial, como o fato de possuirmos a segunda maior quantidade de academias no mundo. Fecha aspas. As rodadas de negócios integram o programa Exporta Mais Brasil, da Apex Brasil, que promove o contato entre empresas brasileiras e compradores internacionais. A coordenadora de agronegócio da Apex Brasil, Luciana Pessegueiro, destaca que o primeiro passo para vender ao exterior é buscar informação e atender às exigências de cada mercado.
7: A primeira dica, eu acho que é informação. informe-se, entre no site da Pets Brasil, busque informações, busque orientações. A gente tem que realmente estudar com a empresa, ver quais são as oportunidades de mercado e quais as adaptações que ela tem que ter para acessar esse mercado.
6: O programa Exporta Mais Brasil busca ampliar as exportações e abrir espaço para os produtos nacionais dos segmentos de saúde, nutrição e bem-estar em novos mercados. Para mais informações, acesse apexbrasil.com.br. Reportagem Marquesan Araújo.
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8: Notícia do dia.
9: O Brasil perde, em média, R$106 por segundo devido a ineficiências na sua infraestrutura logística. O levantamento é do Instituto Brasileiro de Infraestrutura, que projeta que, só em 2026, o país vai acumular mais de R$3 bilhões em custos extras por utilizar o modal rodoviário em corredores que poderiam ser operados por ferrovias, como a Ferrogrão e a EF-118. Para reverter esse cenário, a Frente Parlamentar da Agropecuária e a Frente Parlamentar de Portos e Aeroportos assinaram a Carta de Compromissos do Movimento Agroporto. A iniciativa suprapartidária estabelece diretrizes voltadas ao fortalecimento da logística brasileira. O documento foi assinado durante o evento realizado na sede da Organização das Cooperativas do Estado do Paraná, em Curitiba. O acordo abrange temas como melhoria de acessos portuários, integração multimodal, segurança jurídica para investimentos, modernização do licenciamento ambiental e expansão da infraestrutura portuária. Criado em abril, o movimento surge em um contexto crítico. O Brasil investe cerca de 2% do PIB em infraestrutura, menos da metade do mínimo de 4,5% que especialistas consideram necessários para sustentar o crescimento econômico. Reportagem Álvaro Couto.
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10: Apoiar a participação de profissionais brasileiros em festivais, mostras, eventos de mercado e seminários internacionais do setor audiovisual. Essa é a proposta do edital de intercâmbio cultural, circulação e participação audiovisual no exterior. Até o dia 6 de novembro de 2026, o Ministério da Cultura estará com inscrições abertas. A iniciativa, promovida pela Secretaria do Audiovisual, tem como objetivo ampliar a presença da produção brasileira no exterior e fortalecer a inserção de profissionais do país nos principais espaços de circulação, formação e negócios da área. As inscrições são gratuitas e devem ser feitas exclusivamente pela internet, na plataforma Mapa da Cultura. Acesse mapa.cultura.gov.br. Com investimento de R$1 milhão, a seleção pública vai conceder auxílios financeiros para viabilizar a participação dos selecionados em atividades realizadas.

0: naturalizadas maiores de 18 anos e com atuação comprovada no setor audiovisual há pelo menos um ano. Para maiores informações, acesse a página do MINC, www.gov.br.
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0: Trabalhadores da cultura com gestão municipal têm uma nova oportunidade de formação. A SCULT está com inscrições abertas para a nova turma. A plataforma do Ministério da Cultura retoma o curso de formação para gestores municipais da cultura. A atividade é gratuita e focada na qualificação técnica das equipes que atuam nas prefeituras de todo o país. Gestoras e gestores podem se inscrever até o dia 9 de novembro pelo site escult.cultura.gov.br. Realizado de forma online, com carga horária de 160 horas, o curso da SCULT aborda temas essenciais para o dia a dia da administração pública. Entre os assuntos estão sistemas de cultura, dimensão comunitária, segurança jurídica e a gestão de espaços e equipamentos culturais. O ambiente virtual de aprendizagem da SCULT permite que os participantes acessem as aulas gravadas de acordo com a disponibilidade. A plataforma conta ainda com recursos de acessibilidade, como tradução em libras, legendas e audiodescrição. A formação integra o Programa Nacional de Formação e Qualificação para o Mundo do Trabalho em Cultura, da Diretoria de Políticas para Trabalhadores da Cultura do MINC. A SCULT é uma plataforma gratuita do MINC que oferece cursos livres, formações iniciais e continuadas e pós-graduações alinhadas ao Plano Nacional de Cultura. Para se inscrever nos cursos, entre no site escult.cultura.gov.br. Essa é uma realização da Secretaria de Economia Criativa do MINC. Para mais informações, acesse www.gov.br/cultura.
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3: A nova pesquisa BTG Nexus mostra que a corrida presidencial segue marcada por diferenças entre as regiões do país. O levantamento aponta vantagem de Flávio Bolsonaro no sul e no norte e centro-oeste, enquanto o presidente Lula lidera no Nordeste. No Sudeste, a disputa permanece equilibrada. No primeiro turno, Flávio Bolsonaro aparece na frente no Sul, com 43% das intenções de voto no primeiro cenário e 45% no segundo. No Norte e Centro-Oeste, ele registra 38% em um cenário e 36% no outro. Já Lula mantém vantagem no Nordeste, com 59% e 61% das intenções de voto nos dois cenários. No Sudeste, o presidente aparece numericamente à frente, com 38% e 39%, enquanto Flávio Bolsonaro soma 36% e 37%. Em um eventual segundo turno, Flávio Bolsonaro lidera no Sul, com 51%, e no Norte e Centro-Oeste, com 52%. Lula mantém ampla vantagem no Nordeste, onde alcança 66%. No Sudeste, há empate, com 45% para cada candidato. A pesquisa também mostra que a avaliação e a aprovação do governo Lula acompanham esse cenário. O Nordeste concentra os melhores índices, com 54% de avaliação ótima ou boa e 65% de aprovação. Já no Sul, apenas 30% avaliam o governo como ótimo ou bom, enquanto 54% ou consideram ruim ou péssimo. O levantamento foi realizado por telefone entre os dias 12 e 14 de junho, com 2.017 eleitores. A margem de erro é de 2 pontos percentuais, com 95% de nível de confiança. Reportagem Marquesan Araújo.
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6: A previsão do tempo para esta quarta-feira, 1º de julho, indica chuva em toda a região sul, segundo o Instituto Nacional de Meteorologia. O destaque fica para o Rio Grande do Sul, Santa Catarina e Paraná, onde são previstas pancadas de chuva, trovoadas e, em algumas áreas, possibilidade de queda de granizo. Em Curitiba, a temperatura varia entre 15 e 24 graus. Florianópolis registra mínima de 15 e máxima de 21 graus, com previsão de temperaturas ao longo do dia. Em Porto Alegre, os termômetros ficam entre 12 e 17 graus, com chuva e trovoadas, principalmente entre a tarde e a noite. A umidade relativa do ar varia entre 50% e 95%. As informações são do Instituto Nacional de Meteorologia. Sofia Muniz, o tempo e a temperatura.
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7: O preço do boi gordo registra estabilidade nesta terça-feira, dia 30. Em São Paulo, a arroba ainda é negociada a R$ 338,65. No mercado de frango, os valores também apresentam estabilidade na Grande São Paulo, em São José do Rio Preto e em Descalvado. O quilo do frango congelado é vendido a R$ 7,29, enquanto o frango resfriado também está cotado a R$ 7,29. Já a carcaça suína especial teve redução de 0,47% nos atacados da Grande São Paulo, onde o quilo custa R$ 8,56. Entre os estados analisados, o suíno vivo registra elevação nos preços em algumas praças. No Paraná, por exemplo, o animal é comercializado a R$ 4,68. Os dados são do CEPE. Reportagem Marquesan Araújo.
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7: A participação de empresas brasileiras na Naturaltech 2026 deve render cerca de US$ 4.275.000 em negócios para o setor de alimentos funcionais e suplementos alimentares. A estimativa é da Agência Brasileira de Promoção de Exportações e Investimentos, a Apex Brasil. Durante a feira ocorrida na cidade de São Paulo, 57 empresas brasileiras participaram de rodadas de negócios com 11 compradores internacionais de 10 países, entre eles Canadá, China, Índia, México e Emirados Árabes Unidos. Ao todo, foram realizadas 317 reuniões comerciais. Só durante o evento, a expectativa de negócios chegou a US$ 13.100.000. As negociações envolveram empresas dos segmentos de suplementos nutricionais, ingredientes funcionais, superfoods, entre outros. O objetivo foi ampliar as exportações brasileiras para mercados das Américas, Europa, África, Oriente Médio e Ásia. Na avaliação da coordenadora de agronegócio da Apex Brasil, Paula Soares, o crescimento do mercado de bem-estar tem ampliado as oportunidades para empresas do segmento no Brasil. Abre aspas. O Brasil reúne características que reforçam esse potencial, como o fato de possuirmos a segunda maior quantidade de academias no mundo. Fecha aspas. As rodadas de negócios integram o programa Exporta Mais Brasil, da Apex Brasil, que promove o contato entre empresas brasileiras e compradores internacionais. A coordenadora de agronegócio da Apex Brasil, Luciana Pessegueiro, destaca que o primeiro passo para vender ao exterior é buscar informação e atender às exigências de cada mercado.
8: A primeira dica, eu acho que é informação.
4: informe-se, entre no site da Apex Brasil, busque informações, busque orientações. A gente tem que realmente estudar com a empresa, ver quais são as oportunidades de mercado e quais as adaptações que ela tem que ter para acessar esse mercado.
7: O programa Exporta Mais Brasil busca ampliar as exportações e abrir espaço para os produtos nacionais dos segmentos de saúde, nutrição e bem-estar em novos mercados. Para mais informações, acesse apexbrasil.com.br. Reportagem Marquesan Araújo.
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8: Notícia do dia. O Brasil perde, em média, R$106 por segundo devido a ineficiências na sua infraestrutura logística. O levantamento é do Instituto Brasileiro de Infraestrutura, que projeta que, só em 2026, o país vai acumular mais de R$3 bilhões em custos extras por utilizar o modal rodoviário em corredores que poderiam ser operados por ferrovias, como a Ferrogrão e a EF-118. Para reverter esse cenário, a Frente Parlamentar da Agropecuária e a Frente Parlamentar de Portos e Aeroportos assinaram a Carta de Compromissos do Movimento Agroporto. A iniciativa suprapartidária estabelece diretrizes voltadas ao fortalecimento da logística brasileira. O documento foi assinado durante um evento realizado na sede da Organização das Cooperativas do Estado do Paraná, em Curitiba. O acordo abrange temas como melhoria de acessos portuários, integração multimodal, segurança jurídica para investimentos, modernização do licenciamento ambiental e expansão da infraestrutura portuária. Criado em abril, o movimento surge em um contexto crítico. O Brasil investe cerca de 2% do PIB em infraestrutura, menos da metade do mínimo de 4,5% que especialistas consideram necessários para sustentar o crescimento econômico. Reportagem Álvaro Couto.
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9: Apoiar a participação de profissionais brasileiros em festivais, mostras, eventos de mercado e seminários internacionais do setor audiovisual. Essa é a proposta do edital de intercâmbio cultural, circulação e participação audiovisual no exterior. Até o dia 6 de novembro de 2026, o Ministério da Cultura estará com inscrições abertas. A iniciativa, promovida pela Secretaria do Audiovisual, tem como objetivo ampliar a presença da produção brasileira no exterior e fortalecer a inserção de profissionais do país nos principais espaços de circulação, formação e negócios da área. As inscrições são gratuitas e devem ser feitas exclusivamente pela internet, na plataforma Mapa da Cultura. Acesse mapa.cultura.gov.br. Com investimento de R$1 milhão, a seleção pública vai conceder auxílios financeiros para viabilizar a participação dos selecionados em atividades realizadas fora do Brasil. O valor do apoio será calculado de acordo com a cidade de saída e o destino internacional do evento. Os interessados devem se inscrever pelo site mapa.cultura.gov.br. O prazo para envio das propostas começou no dia 15 de junho e segue até às 18 horas do dia 6 de novembro de 2026. Podem participar pessoas físicas brasileiras na

0: na qualificação técnica das equipes que atuam nas prefeituras de todo o país. Gestoras e gestores podem se inscrever até o dia 9 de novembro pelo site escult.cultura.gov.br. Realizado de forma online, com carga horária de 160 horas, o curso da Escult aborda temas essenciais para o dia a dia da administração pública. Entre os assuntos estão sistemas de cultura, dimensão comunitária, segurança jurídica e a gestão de espaços e equipamentos culturais. O ambiente virtual de aprendizagem da Escult permite que os participantes acessem as aulas gravadas de acordo com a disponibilidade. A plataforma conta ainda com recursos de acessibilidade, como tradução em Libras, legendas e audiodescrição. A formação integra o Programa Nacional de Formação e Qualificação para o Mundo do Trabalho em Cultura, da Diretoria de Políticas para Trabalhadores da Cultura do MINC. A Escult é uma plataforma gratuita do MINC que oferece cursos livres, formações iniciais e continuadas e pós-graduações alinhadas ao Plano Nacional de Cultura. Para se inscrever nos cursos, entre no site escult.cultura.gov.br. Essa é uma realização da Secretaria de Economia Criativa do MINC. Para mais informações, acesse www.gov.br/cultura.
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2: A nova pesquisa BTG Nexus mostra que a corrida presidencial segue marcada por diferenças entre as regiões do país. O levantamento aponta vantagem de Flávio Bolsonaro no sul e no norte e centro-oeste, enquanto o presidente Lula lidera no Nordeste. No Sudeste, a disputa permanece equilibrada. No primeiro turno, Flávio Bolsonaro aparece na frente no Sul, com 43% das intenções de voto no primeiro cenário e 45% no segundo. No Norte e Centro-Oeste, ele registra 38% em um cenário e 36% no outro. Já Lula mantém vantagem no Nordeste, com 59% e 61% das intenções de voto nos dois cenários. No Sudeste, o presidente aparece numericamente à frente, com 38% e 39%, enquanto Flávio Bolsonaro soma 36% e 37%. Em um eventual segundo turno, Flávio Bolsonaro lidera no Sul, com 51%, e no Norte e Centro-Oeste, com 52%. Lula mantém ampla vantagem no Nordeste, onde alcança 66%. No Sudeste, há empate, com 45% para cada candidato. A pesquisa também mostra que a avaliação e a aprovação do governo Lula acompanham esse cenário. O Nordeste concentra os melhores índices, com 54% de avaliação ótima ou boa e 65% de aprovação. Já no Sul, apenas 30% avaliam o governo como ótimo ou bom, enquanto 54% o consideram ruim ou péssimo. O levantamento foi realizado por telefone entre os dias 12 e 14 de junho, com 2.017 eleitores. A margem de erro é de 2 pontos percentuais, com 95% de nível de confiança. Reportagem Marquesan Araújo.
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6: A previsão do tempo para esta quarta-feira, 1º de julho, indica chuva em toda a região sul, segundo o Instituto Nacional de Meteorologia. O destaque fica para o Rio Grande do Sul, Santa Catarina e Paraná, onde são previstas pancadas de chuva, trovoadas e, em algumas áreas, possibilidade de queda de granizo. Em Curitiba, a temperatura varia entre 15 e 24 graus. Florianópolis registra mínima de 15 e máxima de 21 graus, com previsão de temperaturas ao longo do dia. Em Porto Alegre, os termômetros ficam entre 12 e 17 graus, com chuva e trovoadas, principalmente entre a tarde e a noite. A umidade relativa do ar varia entre 50% e 95%. As informações são do Instituto Nacional de Meteorologia. Sofia Muniz, o tempo e a temperatura.
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7: O preço do boi gordo registra estabilidade nesta terça-feira, dia 30. Em São Paulo, a arroba ainda é negociada a R$ 338,65. No mercado de frango, os valores também apresentam estabilidade na Grande São Paulo, em São José do Rio Preto e em Descalvado. O quilo do frango congelado é vendido a R$ 7,29, enquanto o frango resfriado também está cotado a R$ 7,29. Já a carcaça suína especial teve redução de 0,47% nos atacados da Grande São Paulo, onde o quilo custa R$ 8,56. Entre os estados analisados, o suíno vivo registra elevação nos preços em algumas praças. No Paraná, por exemplo, o animal é comercializado a R$ 4,68. Os dados são do CEPER. Reportagem Marquesan Araújo.
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7: A participação de empresas brasileiras na Naturaltech 2026 deve render cerca de US$ 4.275.000 em negócios para o setor de alimentos funcionais e suplementos alimentares. A estimativa é da Agência Brasileira de Promoção de Exportações e Investimentos, a Apex Brasil. Durante a feira ocorrida na cidade de São Paulo, 57 empresas brasileiras participaram de rodadas de negócios com 11 compradores internacionais de 10 países, entre eles Canadá, China, Índia, México e Emirados Árabes Unidos. Ao todo, foram realizadas 317 reuniões comerciais. Só durante o evento, a expectativa de negócios chegou a US$ 13.100.000. As negociações envolveram empresas dos segmentos de suplementos nutricionais, ingredientes funcionais, superfoods, entre outros. O objetivo foi ampliar as exportações brasileiras para mercados das Américas, Europa, África, Oriente Médio e Ásia. Na avaliação da coordenadora de agronegócio da Apex Brasil, Paula Soares, o crescimento do mercado de bem-estar tem ampliado as oportunidades para empresas do segmento no Brasil. Abre aspas. O Brasil reúne características que reforçam esse potencial, como o fato de possuirmos a segunda maior quantidade de academias no mundo. Fecha aspas. As rodadas de negócios integram o programa Exporta Mais Brasil, da Apex Brasil, que promove o contato entre empresas brasileiras e compradores internacionais. A coordenadora de agronegócio da Apex Brasil, Luciana Pessegueiro, destaca que o primeiro passo para vender ao exterior é buscar informação e atender às exigências de cada mercado.
8: A primeira dica, eu acho que é informação.
4: informe-se, entre no site da Apex Brasil, busque informações, busque orientações. A gente tem que realmente estudar com a empresa, ver quais são as oportunidades de mercado e quais as adaptações que ela tem que ter para acessar esse mercado.
7: O programa Exporta Mais Brasil busca ampliar as exportações e abrir espaço para os produtos nacionais dos segmentos de saúde, nutrição e bem-estar em novos mercados. Para mais informações, acesse apexbrasil.com.br. Reportagem Marquesan Araújo.
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8: Notícia do dia. O Brasil perde, em média, R$106 por segundo devido a ineficiências na sua infraestrutura logística. O levantamento é do Instituto Brasileiro de Infraestrutura, que projeta que, só em 2026, o país vai acumular mais de R$3 bilhões em custos extras por utilizar o modal rodoviário em corredores que poderiam ser operados por ferrovias, como a Ferrogrão e a EF-118. Para reverter esse cenário, a Frente Parlamentar da Agropecuária e a Frente Parlamentar de Portos e Aeroportos assinaram a Carta de Compromissos do Movimento Agroporto. A iniciativa suprapartidária estabelece diretrizes voltadas ao fortalecimento da logística brasileira. O documento foi assinado durante o evento realizado na sede da Organização das Cooperativas do Estado do Paraná, em Curitiba. O acordo abrange temas como melhoria de acessos portuários, integração multimodal, segurança jurídica para investimentos, modernização do licenciamento ambiental e expansão da infraestrutura portuária. Criado em abril, o movimento surge em um contexto crítico. O Brasil investe cerca de 2% do PIB em infraestrutura, menos da metade do mínimo de 4,5% que especialistas consideram necessários para sustentar o crescimento econômico. Reportagem Álvaro Couto.
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9: Apoiar a participação de profissionais brasileiros em festivais, mostras, eventos de mercado e seminários internacionais do setor audiovisual. Essa é a proposta do edital de intercâmbio cultural, circulação e participação audiovisual no exterior. Até o dia 6 de novembro de 2026, o Ministério da Cultura estará com inscrições abertas. A iniciativa, promovida pela Secretaria do Audiovisual, tem como objetivo ampliar a presença da produção brasileira no exterior e fortalecer a inserção de profissionais do país nos principais espaços de circulação, formação e negócios da área. As inscrições são gratuitas e devem ser feitas exclusivamente pela internet, na plataforma Mapa da Cultura. Acesse mapa.cultura.gov.br. Com investimento de R$1 milhão, a seleção pública vai conceder auxílios financeiros para viabilizar a participação dos selecionados em atividades realizadas fora do Brasil. O valor do apoio será calculado de acordo com a cidade de saída e o destino internacional do evento. Os interessados devem se inscrever pelo site mapa.cultura.gov.br. O prazo para envio das propostas começou no dia 15 de junho e segue até às 18 horas do dia 6 de novembro de 2026. Podem participar pessoas físicas brasileiras, natas ou naturalizadas, maiores de 18 anos e com atuação comprovada no setor audiovisual há pelo menos um ano. Para maiores informações, acesse a página do MINC, www.gov.br.
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9: Trabalhadores da cultura com gestão municipal têm uma nova oportunidade de formação. A SCULT está com inscrições abertas para a nova turma. A plataforma do Ministério da Cultura retoma o curso de formação para gestores municipais da cultura. A atividade é gratuita e focada

0: de espaços e equipamentos culturais. O ambiente virtual de aprendizagem da SCULT permite que os participantes acessem as aulas gravadas de acordo com a disponibilidade. A plataforma conta ainda com recursos de acessibilidade, como tradução em libras, legendas e audiodescrição. A formação integra o Programa Nacional de Formação e Qualificação para o Mundo do Trabalho em Cultura, da Diretoria de Políticas para Trabalhadores da Cultura do MINC. A SCULT é uma plataforma gratuita do MINC que oferece cursos livres, formações iniciais e continuadas e pós-graduações alinhadas ao Plano Nacional de Cultura. Para se inscrever nos cursos, entre no site escute.cultura.gov.br. Essa é uma realização da Secretaria de Economia Criativa do MINC. Para mais informações, acesse www.gov.br/cultura.
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2: A nova pesquisa BTG Nexus mostra que a corrida presidencial segue marcada por diferenças entre as regiões do país. O levantamento aponta vantagem de Flávio Bolsonaro no Sul e no Norte e Centro-Oeste, enquanto o presidente Lula lidera no Nordeste. No Sudeste, a disputa permanece equilibrada. No primeiro turno, Flávio Bolsonaro aparece na frente no Sul, com 43% das intenções de voto no primeiro cenário e 45% no segundo. No Norte e Centro-Oeste, ele registra 38% em um cenário e 36% no outro. Já Lula mantém vantagem no Nordeste, com 59% e 61% das intenções de voto nos dois cenários. No Sudeste, o presidente aparece numericamente à frente, com 38% e 39%, enquanto Flávio Bolsonaro soma 36% e 37%. Em um eventual segundo turno, Flávio Bolsonaro lidera no Sul, com 51%, e no Norte e Centro-Oeste, com 52%. Lula mantém ampla vantagem no Nordeste, onde alcança 66%. No Sudeste, há empate, com 45% para cada candidato. A pesquisa também mostra que a avaliação e a aprovação do governo Lula acompanham esse cenário. O Nordeste concentra os melhores índices, com 54% de avaliação ótima ou boa e 65% de aprovação. Já no Sul, apenas 30% avaliam o governo como ótimo ou bom, enquanto 54% ou consideram ruim ou péssimo. O levantamento foi realizado por telefone entre os dias 12 e 14 de junho, com 2.017 eleitores. A margem de erro é de 2 pontos percentuais, com 95% de nível de confiança. Reportagem Marquesan Araújo.
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1: Oh, coisa boa, Miguel!
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5: A previsão do tempo para esta quarta-feira, 1º de julho, indica chuva em toda a região sul, segundo o Instituto Nacional de Meteorologia. O destaque fica para o Rio Grande do Sul, Santa Catarina e Paraná, onde são previstas pancadas de chuva, trovoadas e, em algumas áreas, possibilidade de queda de granizo. Em Curitiba, a temperatura varia entre 15 e 24 graus. Florianópolis registra mínima de 15 e máxima de 21 graus, com previsão de temperaturas ao longo do dia. Em Porto Alegre, os termômetros ficam entre 12 e 17 graus, com chuva e trovoadas, principalmente entre a tarde e a noite. A umidade relativa do ar varia entre 50% e 95%. As informações são do Instituto Nacional de Meteorologia. Sofia Muniz, o tempo e a temperatura.
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6: O preço do boi gordo registra estabilidade nesta terça-feira, dia 30. Em São Paulo, a arroba ainda é negociada a R$ 338,65. No mercado de frango, os valores também apresentam estabilidade na Grande São Paulo, em São José do Rio Preto e em Descalvado. O quilo do frango congelado é vendido a R$ 7,29, enquanto o frango resfriado também está cotado a R$ 7,29. Já a carcaça suína especial teve redução de 0,47% nos atacados da Grande São Paulo, onde o quilo custa R$ 8,56. Entre os estados analisados, o suíno vivo registra elevação nos preços em algumas praças. No Paraná, por exemplo, o animal é comercializado a R$ 4,68. Os dados são do CEPE. Reportagem Marquesan Araújo.
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6: A participação de empresas brasileiras na Naturaltech 2026 deve render cerca de $4.275.000 em negócios para o setor de alimentos funcionais e suplementos alimentares. A estimativa é da Agência Brasileira de Promoção de Exportações e Investimentos, a Apex Brasil. Durante a feira ocorrida na cidade de São Paulo, 57 empresas brasileiras participaram de rodadas de negócios com 11 compradores internacionais de 10 países, entre eles Canadá, China, Índia, México e Emirados Árabes Unidos. Ao todo, foram realizadas 317 reuniões comerciais. Só durante o evento, a expectativa de negócios chegou a $13.100.000. As negociações envolveram empresas dos segmentos de suplementos nutricionais, ingredientes funcionais, superfoods, entre outros. O objetivo foi ampliar as exportações brasileiras para mercados das Américas, Europa, África, Oriente Médio e Ásia. Na avaliação da coordenadora de agronegócio da Apex Brasil, Paula Soares, o crescimento do mercado de bem-estar tem ampliado as oportunidades para empresas do segmento no Brasil. Abre aspas. O Brasil reúne características que reforçam esse potencial, como o fato de possuirmos a segunda maior quantidade de academias no mundo. Fecha aspas. As rodadas de negócios integram o programa Exporta Mais Brasil, da Apex Brasil, que promove o contato entre empresas brasileiras e compradores internacionais. A coordenadora de agronegócio da Apex Brasil, Luciana Pessegueiro, destaca que o primeiro passo para vender ao exterior é buscar informação e atender às exigências de cada mercado.
7: A primeira dica, eu acho que é informação. informe-se, entre no site da Pets Brasil, busque informações, busque orientações. A gente tem que realmente estudar com a empresa, ver quais são as oportunidades de mercado e quais as adaptações que ela tem que ter para acessar esse mercado.
6: O programa Exporta Mais Brasil busca ampliar as exportações e abrir espaço para os produtos nacionais dos segmentos de saúde, nutrição e bem-estar em novos mercados. Para mais informações, acesse apexbrasil.com.br. Reportagem Marquesan Araújo.
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8: Notícia do dia. O Brasil perde, em média, R$106 por segundo devido a ineficiências na sua infraestrutura logística. O levantamento é do Instituto Brasileiro de Infraestrutura, que projeta que, só em 2026, o país vai acumular mais de R$3 bilhões em custos extras por utilizar o modal rodoviário em corredores que poderiam ser operados por ferrovias, como a Ferrogrão e a EF-118. Para reverter esse cenário, a Frente Parlamentar da Agropecuária e a Frente Parlamentar de Portos e Aeroportos assinaram a Carta de Compromissos do Movimento Agroporto. A iniciativa suprapartidária estabelece diretrizes voltadas ao fortalecimento da logística brasileira. O documento foi assinado durante o evento realizado na sede da Organização das Cooperativas do Estado do Paraná, em Curitiba. O acordo abrange temas como melhoria de acessos portuários, integração multimodal, segurança jurídica para investimentos, modernização do licenciamento ambiental e expansão da infraestrutura portuária. Criado em abril, o movimento surge em um contexto crítico. O Brasil investe cerca de 2% do PIB em infraestrutura, menos da metade do mínimo de 4,5% que especialistas consideram necessários para sustentar o crescimento econômico. Reportagem Álvaro Couto.
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9: Apoiar a participação de profissionais brasileiros em festivais, mostras, eventos de mercado e seminários internacionais do setor audiovisual. Essa é a proposta do edital de intercâmbio cultural, circulação e participação audiovisual no exterior. Até o dia 6 de novembro de 2026, o Ministério da Cultura estará com inscrições abertas. A iniciativa, promovida pela Secretaria do Audiovisual, tem como objetivo ampliar a presença da produção brasileira no exterior e fortalecer a inserção de profissionais do país nos principais espaços de circulação, formação e negócios da área. As inscrições são gratuitas e devem ser feitas exclusivamente pela internet, na plataforma Mapa da Cultura. Acesse mapa.cultura.gov.br. Com investimento de R$1 milhão, a seleção pública vai conceder auxílios financeiros para viabilizar a participação dos selecionados em atividades realizadas fora do Brasil. O valor do apoio será calculado de acordo com a cidade de saída e o destino internacional do evento. Os interessados devem se inscrever pelo site mapa.cultura.gov.br. O prazo para envio das propostas começou no dia 15 de junho e segue até às 18 horas do dia 6 de novembro de 2026. Podem participar pessoas físicas brasileiras, natas ou naturalizadas, maiores de 18 anos e com atuação comprovada no setor audiovisual há pelo menos um ano. Para maiores informações, acesse a página do MINC, www.gov.br/cultura.
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9: Trabalhadores da cultura com gestão municipal têm uma nova oportunidade de formação. A SCULT está com inscrições abertas para a nova turma. A plataforma do Ministério da Cultura retoma o curso de formação para gestores municipais da cultura. A atividade é gratuita e focada na qualificação técnica das equipes que atuam nas prefeituras de todo o país. Gestoras e gestores podem se inscrever até o dia 9 de novembro pelo site escute.cultura.gov.br. Realizado de forma online, com carga horária de 160 horas, o curso da SCULT aborda temas essenciais para o dia a dia da administração pública. Entre os assuntos estão sistemas de cultura, dimensão comunitária, segurança jurídica e a gestão de espaços.